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1: Bom dia, são agora 9:30.
2: Desde o início do ano, a GNR já deteve no Distrito da Guarda 17 pessoas por incêndio florestal. Um número bastante superior em relação a igual período do ano passado, em que foi detida apenas uma pessoa. O município de Vila Nova de Foz Coa e o Instituto Politécnico da Guarda reforçaram a parceria que une as duas instituições. O encontro entre o presidente do município, Pedro Duarte, e o presidente do IPG, Joaquim Brigas, serviu para reafirmar o compromisso de continuar a desenvolver projetos conjuntos nas áreas da educação e formação profissional. O Centro Cultural de Famalicão da Serra organiza este domingo a terceira edição do Encontro de Grupos de Cantares, que vai reunir formações dedicadas à música tradicional portuguesa. O encontro integra o programa comemorativo dos 35 anos do Centro Cultural de Famalicão da Serra e insere-se na estratégia de valorização desta freguesia do Conselho da Guarda enquanto aldeia musical. A secção de desportos motorizados do Guarda Unida Desportiva organiza este domingo a 16ª Prícia da Guarda no Parque Urbano do Rio Diz. É a 6ª etapa do Campeonato de Portugal de Prícias, cujo calendário engloba 12 provas. A competição guardense vai também pontuar para o Troféu Júnior de 2026 e para o 8º Troféu Reiano.

Para este domingo, dia 19 de julho, pode contar na Guarda com céu limpo ou pouco nublado e temperaturas sem grandes alterações. Máxima prevista de 28 graus, mínima de 13.

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1: Passamos agora para as notícias com a edição de Carlos Gomes.
2: Desde o início do ano, a GNR já deteve no Distrito da Guarda 17 pessoas por incêndio florestal. Um número bastante superior em relação a igual período do ano passado, em que foi detida apenas uma pessoa. É o que explica à rádio o Major Meireles, da GNR da Guarda.
3: Registado a nível do distrito 17 detenções pelo crime de incêndio florestal. Portanto, no Conselho da Guiar da Beira registamos total de 2 detenções. No Conselho de Figueira de Castelo Rodrigo, 3 detenções. Formos de Algodres, 2 detenções. Gouveia, 3 detenções. No Conselho da Guarda, 1 detenção. No Conselho de Ameda, 1 detenção. Pinhel, 1 detenção. E no Conselho de Ceia, 4 detenções. Em comparativo com os anos com o ano transato, temos efetivamente o maior número de detenções face ao ano 2025, fruto também da adequação das nossas metodologias de trabalho, que neste momento são muito mais incisivas para reprimir este tipo de prática, pronto, que ocorre todos os anos, e face ao ano de 2025 registamos mais 16 detenções que nesse ano, 2025.
2: E nunca é demais recordar as proibições quando o risco de incêndio rural é elevado, devido às condições meteorológicas.
3: Quando esse risco de incêndio é muito elevado ao máximo, que evitem fazer queimadas, que não realizem fogueiras para recreio, lazer ou no âmbito de festas populares, que não utilizem fogareiros e grelhadores, salvo se usados em local devidamente identificado e licenciado para o efeito. As ações de fumigação ou desinfestação de aviários que envolvam o uso de fogo ou de outros métodos incandescentes ou geradores de calor também seja proibido. Portanto, é proibido fumar e fazer lume em qualquer tipo de território florestal ou nas vias que os delimitem ou atravessem. É também proibido o lançamento de balões com mecha acesa ou qualquer tipo de foguetes e a realização de trabalhos com recursos a motorroçadores.
2: A GNR já teve este ano 17 suspeitos por incêndio florestal em vários concelhos do Distrito da Guarda. O município de Vila Nova de Foscoa e o Instituto Politécnico da Guarda reforçaram a parceria que une as duas instituições. O encontro entre o presidente do município, Pedro Duarte, e o presidente do IPG, Joaquim Brigas, serviu para reafirmar o compromisso de continuar a desenvolver projetos conjuntos nas áreas da educação e da formação profissional e da valorização das pessoas, com o objetivo de criar novas oportunidades de qualificação e de aproximar o ensino superior da comunidade. Entre as prioridades definidas está o alargamento da oferta formativa no concelho, contribuindo para um território mais qualificado, competitivo e preparado para responder aos desafios do desenvolvimento económico e social. A autarquia considera que o investimento na educação e na formação é um fator determinante para o futuro de Foscoa e para a valorização do capital humano. O Centro Cultural de Famalicão da Serra organiza este domingo a terceira edição do Encontro de Grupos de Cantares no Largo Professor Renato, que vai reunir 3 formações dedicadas à música tradicional portuguesa. Depois da recepção aos participantes e do almoço convívio, as atuações decorrem durante a tarde. Além do grupo anfitrião, as Cantarinhas de Famalicão, sobem ao palco o grupo de cantares Terras de Guidin Desta, de Belver, de Cavião, e o grupo de cantares Santa Eulália de Val Maior, de Albergaria à Velha. O encontro integra o programa comemorativo dos 35 anos do Centro Cultural de Famalicão da Serra e insere-se na estratégia de valorização desta freguesia do Conselho da Guarda enquanto aldeia musical. A secção de desportos motorizados do Guarda Unida Desportiva organiza este domingo a 16ª Brícia da Guarda nas vias anexas ao Parque Urbano do Rio Diz, o Parque Polis. É a 6ª etapa do Campeonato de Portugal de Prícias, cujo calendário engloba 12 provas. A competição guardense vai também pontuar para o Troféu Júnior de Prícias de 2026 e para o 8º Troféu Raiano. Podem participar pilotos federados e não federados. As provas decorrem a partir do meio da tarde. A organização conta com a parceria da Câmara da Guarda e apoio dos bombeiros voluntários e da PSP.
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0: 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Adam Levine, ladies and gentlemen.
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0: Bom dia, agora meio-dia e meia.
1: Desde o início do ano, a GNR já deteve no Distrito da Guarda 17 pessoas por incêndio florestal. Um número bastante superior em relação a igual período do ano passado, em que foi detida apenas uma pessoa. O município de Vila Nova de Foz Coa e o Instituto Politécnico da Guarda reforçaram a parceria que une as duas instituições. O encontro entre o presidente do município, Pedro Duarte, e o presidente do IPG, Joaquim Brigas, serviu para reafirmar o compromisso de continuar a desenvolver projetos conjuntos nas áreas da educação e formação profissional. O Centro Cultural de Famalicão da Serra organiza este domingo a terceira edição do Encontro de Grupos de Cantares, que vai reunir formações dedicadas à música tradicional portuguesa. O encontro integra o programa comemorativo dos 35 anos do Centro Cultural de Famalicão da Serra e insere-se na estratégia de valorização desta freguesia do Conselho da Guarda enquanto aldeia musical. A secção de desportos motorizados do Guarda Unida Desportiva organiza este domingo a 16ª Prícia da Guarda no Parque Urbano do Rio Dis. É a 6ª etapa do Campeonato de Portugal de Prícias, cujo calendário engloba 12 provas. A competição guardense vai também pontuar para o Troféu Júnior de 2026 e para o 8º Troféu Reiano.

Para este domingo, dia 19 de julho, pode contar na Guarda com céu limpo ou pouco nublado e temperaturas sem grandes alterações. Máxima prevista de 28 graus, mínima de 13.

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0: Passamos agora para as notícias com a edição de Carlos Gomes.
1: Desde o início do ano, a GNR já deteve no Distrito da Guarda 17 pessoas por incêndio florestal. Um número bastante superior em relação a igual período do ano passado, em que foi detida apenas uma pessoa. É o que explica à rádio o Major Meireles, da GNR da Guarda.
2: Registado a nível do distrito 17 detenções pelo crime de incêndio florestal. Portanto, no Conselho da Guia da Beira registamos total de 2 detenções. No Conselho de Figueira de Castelo Rodrigo, 3 detenções. Fornos de Algodres, 2 detenções. Gouveia, 3 detenções. No Conselho da Guarda, 1 detenção. No Conselho de Ameda, 1 detenção. Pinhel, 1 detenção. E no Conselho de Ceia, 4 detenções. Em comparativo com o ano transato, temos efetivamente o maior número de detenções face ao ano de 2025, fruto também da adequação das nossas metodologias de trabalho, que neste momento são muito mais incisivas para reprimir este tipo de prática, pronto, que ocorre todos os anos, e ainda face ao ano de 2025 registamos mais 16 detenções que nesse ano, 2025.
1: E nunca é demais recordar as proibições quando o risco de incêndio rural é elevado, devido às condições meteorológicas.
2: Quando esse risco de incêndio é muito elevado ao máximo, que evitem fazer queimadas, que não realizem fogueiras para recreio, lazer ou no âmbito de festas populares, que não utilizem fogareiros e grelhadores, salvo se usados em local devidamente identificado e licenciado para o efeito, as ações de fumigação ou desinfestação de aviários que envolvam o uso de fogo ou de outros métodos incandescentes ou geradores de calor também seja proibido. Portanto, é proibido fumar e fazer lume em qualquer tipo de território florestal ou nas vias que os delimitem ou atravessem. É também proibido o lançamento de balões com mecha acesa ou qualquer tipo de foguetes e a realização de trabalhos com recursos a motorroçadores.
1: A GNR já teve este ano 17 suspeitos por incêndio florestal em vários concelhos do Distrito da Guarda. O município de Vila Nova de Foscoa e o Instituto Politécnico da Guarda reforçaram a parceria que une as duas instituições. O encontro entre o presidente do município, Pedro Duarte, e o presidente do IPG, Joaquim Brigas, serviu para reafirmar o compromisso de continuar a desenvolver projetos conjuntos nas áreas da educação e da formação profissional e da valorização das pessoas, com o objetivo de criar novas oportunidades de qualificação e de aproximar o ensino superior da comunidade. Entre as prioridades definidas está o alargamento da oferta formativa no concelho, contribuindo para um território mais qualificado, competitivo e preparado para responder aos desafios do desenvolvimento económico e social. A autarquia considera que o investimento na educação e na formação é um fator determinante para o futuro de Foscoa e para a valorização do capital humano. O Centro Cultural de Famalicão da Serra organiza este domingo a terceira edição do Encontro de Grupos de Cantares no Largo Professor Renato, que vai reunir 3 formações dedicadas à música tradicional portuguesa. Depois da recepção aos participantes e do almoço convívio, as atuações decorrem durante a tarde. Além do grupo anfitrião, as Cantarinhas de Famalicão, sobem ao palco o grupo de cantares Terras de Gui Dindesta, de Belverde, de Cavião, e o grupo de cantares Santa Eulália de Val Maior, de Albergaria à Velha. O encontro integra o programa comemorativo dos 35 anos do Centro Cultural de Famalicão da Serra e insere-se na estratégia de valorização desta freguesia do Conselho da Guarda enquanto aldeia musical. A secção de desportos motorizados do Guarda Unida Desportiva organiza este domingo a 16ª Brícia da Guarda nas vias anexas ao Parque Urbano do Rio Diz, o Parque Polis. É a 6ª etapa do Campeonato de Portugal de Brícias, cujo calendário engloba 12 provas. A competição guardense vai também pontuar para o Troféu Júnior de Prícias de 2026 e para o 8º Troféu Reiano. Podem participar pilotos federados e não federados. As provas decorrem a partir do meio da tarde. A organização conta com a parceria da Câmara da Guarda e apoio dos bombeiros voluntários e da PSP.
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0: Marisa, extraordinária.
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2: Horas. 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

0: 4 horas.
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0: Boa tarde, são agora 5 horas.
1: Desde o início do ano, a GNR já deteve no Distrito da Guarda 17 pessoas por incêndio florestal, um número bastante superior em relação a igual período do ano passado, em que foi detida apenas uma pessoa. O município de Vila Nova de Foz Coa e o Instituto Politécnico da Guarda reforçaram a parceria que une as duas instituições. O encontro entre o presidente do município, Pedro Duarte, e o presidente do IPG, Joaquim Brigas, serviu para reavaliar

firmar o compromisso de continuar a desenvolver projetos conjuntos nas áreas da educação e formação profissional. O Centro Cultural de Famalicão da Serra organiza este domingo a terceira edição do Encontro de Grupos de Cantares, que vai reunir formações dedicadas à música tradicional portuguesa. O encontro integra o programa comemorativo dos 35 anos do Centro Cultural de Famalicão da Serra e insere-se na estratégia de valorização desta freguesia do Conselho da Guarda enquanto aldeia musical. A secção de desportos motorizados do Guarda Unida Desportiva organiza este domingo a 16ª Prícia da Guarda no Parque Urbano do Rio Diz. É a 6ª etapa do Campeonato de Portugal de Prícias, cujo calendário engloba 12 provas. A competição guardense vai também pontuar para o Troféu Júnior de 2026 e para o 8º Troféu Reiano.

0: Para amanhã, segunda-feira, dia 20 de julho, pode contar no interior do país com céu limpo ou pouco nublado e temperaturas sem grandes alterações. Máximas na Guarda de 28 graus, de 31 na Covilhã e também em Celúrico da Beira e de 34 em Figueira de Castelo Rodrigo.
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0: Avançamos agora para as notícias com a edição de Carlos Gomes.
1: Desde o início do ano, a GNR já deteve no Distrito da Guarda 17 pessoas por incêndio florestal. Um número bastante superior em relação a igual período do ano passado, em que foi detida apenas uma pessoa. É o que explica à rádio o Major Meireles, da GNR da Guarda.
2: Registado a nível do distrito 17 detenções pelo crime de incêndio florestal. Portanto, no Conselho da Guia da Beira registamos total de 2 detenções. No Conselho de Figueira de Castelo Rodrigo, 3 detenções. Formos de Algodres, 2 detenções. Gouveia, 3 detenções. No Conselho da Guarda, 1 detenção. No Conselho de Ameda, 1 detenção. Pinhel, 1 detenção. E no Conselho de Ceia, 4 detenções. Em comparativo com o ano transato, temos efetivamente o maior número de detenções face ao ano 2025, fruto também da adequação das nossas metodologias de trabalho, que neste momento são muito mais incisivas para reprimir este tipo de prática, pronto, que ocorre todos os anos, e face ao ano de 2025 registamos mais 16 detenções que nesse ano, 2025.
1: E nunca é demais recordar as proibições quando o risco de incêndio rural é elevado, devido às condições meteorológicas.
2: Quando esse risco de incêndio é muito elevado ao máximo, que evitem fazer queimadas, que não realizem fogueiras para recreio, lazer ou no âmbito de festas populares, que não utilizem fogareiros e grelhadores, salvo se usados em local devidamente identificado e licenciado para o efeito. As ações de fumigação ou desinfestação de aviários que envolvam o uso de fogo ou de outros métodos incandescentes ou geradores de calor também seja proibido. Portanto, é proibido fumar e fazer lume em qualquer tipo de território florestal ou nas vias que os delimitem ou atravessem. É também proibido o lançamento de balões com mecha acesa ou qualquer tipo de foguetes e a realização de trabalhos com recursos a motorroçadores.
1: A GNR já teve este ano 17 suspeitos por incêndio florestal em vários concelhos do Distrito da Guarda. O município de Vila Nova de Foscoa e o Instituto Politécnico da Guarda reforçaram a parceria que une as duas instituições. O encontro entre o presidente do município, Pedro Duarte, e o presidente do IPG, Joaquim Brigas, serviu para reafirmar o compromisso de continuar a desenvolver projetos conjuntos nas áreas da educação e da formação profissional e da valorização das pessoas, com o objetivo de criar novas oportunidades de qualificação e de aproximar o ensino superior da comunidade. Entre as prioridades definidas está o alargamento da oferta formativa no concelho, contribuindo para um território mais qualificado, competitivo e preparado para responder aos desafios do desenvolvimento económico e social. A autarquia considera que o investimento na educação e na formação é um fator determinante para o futuro de Foscoa e para a valorização do capital humano. O Centro Cultural de Famalicão da Serra organiza este domingo a 3ª edição do Encontro de Grupos de Cantares no Largo Professor Renato, que vai reunir 3 formações dedicadas à música tradicional portuguesa. Depois da recepção aos participantes e do almoço convívio, as atuações decorrem durante a tarde. Além do grupo anfitrião, as Cantarinhas de Famalicão, sobem ao palco o grupo de cantares Terras de Guida Indiasta, de Belver, de Cavião, e o grupo de cantares Santa Eulália, de Val Maior, de Albergaria Velha. O encontro integra o programa comemorativo dos 35 anos do Centro Cultural de Famalicão da Serra e insere-se na estratégia de valorização desta freguesia do Conselho da Guarda enquanto aldeia musical. A secção de desportos motorizados do Guarda Unida Desportiva organiza este domingo a 16ª Brícia da Guarda nas vias anexas ao Parque Urbano do Rio Diz, o Parque Polis. É a 6ª etapa do Campeonato de Portugal de Brícias, cujo calendário engloba 12 provas. A competição guardense vai também pontuar para o Troféu Júnior de Brícias de 2026 e para o 8º Troféu Raiano. Podem participar pilotos federados e não federados. As provas decorrem a partir do meio da tarde. A organização conta com a parceria da Câmara da Guarda e apoio dos bombeiros voluntários e da PSP.
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0: 8 horas.
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0: Boa noite, são agora 10 horas e as próximas duas estão ao encargo da animação de José Luís Dias com o programa Filhos da Noite. Vamos ouvir.
1: Olá, então, para si que nos sintoniza, muito boa noite, onde quer que esteja a sintonizar em toda a região norte, centro e sul do país e também através da internet. Bem haja por estar a sintonizar a sua rádio em mais uma magnífica noite aqui na sua rádio. Estamos na Antena Livre 89.6, Rádio Limite 89.0, Onda Livre FM 87.7 e 106, Rádio Moncorvo 95.9, Rádio Voz do Douro 99.4, Rádio Vinhais 100.5, Rádio Clube do Amego 97 e 107.9, Rádio Elvas 104.3, 91.5 e 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Chegámos para mais uma emissão no meio já deste mês de julho, quente mês de julho, emissão da noite dos domingos.

0: Bem-haja por estar desse lado a sintonizar-nos nesta noite, mais uma quente noite do seu verão. Esta é a emissão da noite do seu domingo.
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0: Na edição passada já tivemos o Max Mix 2, editado 6 meses depois do Max Mix 1, ambos de 1985. E o Max Mix 2 já foi fantástico. E claro, vamos agora ouvir o terceiro da saga Max Mix. Mas atenção, com novos produtores. É que depois de ter sido produzido o Max Mix 2, Mike Platinas e Javier Ucía deixaram a Max Music, tiveram, enfim, diferenças com a direção, que não lhes pagou aquilo que estava contratualmente combinado e que estava, de facto, bem compilada pelas vendas pela Sociedade General de Autores de Espanha, equivalente à nossa Sociedade Portuguesa de Autores, mas de lá. E então junta-se à equipa que eles vamos conhecer a partir de agora, Tony Perré e José Maria Castellis. Andrew Ugas entra também como engenheiro de som. Todos ficam na discográfica até 1997. E com a mudança de equipa, o Max Mix 3, o terceiro megamix espanhol, deu um grande salto qualitativo. Comparado aos seus anteriores dois, e isto porque foi adicionado um sampler de sequenciado que o engenheiro de som Andrew Ugas dominou. Beatbreaker, deu-lhe esse nome, Beatbreaker, permitiu a Perré e Castellis experimentar novos efeitos que fizeram realmente uma revolução no mundo do Megamix. E então o uso do sampler nota-se praticamente em todo o Max Mix 3, dando lugar a jogos e sequências estereofónicas muito mais realçadas e tornando mesmo muito mais divertido o próprio Megamix. Ambos os DJs aparecem na capa sobre giradiscos. As músicas Torre Vado com Living in the Shuttle, Eugene com Living in Your Love, Big Tony com Can't Get Enough of Your Love, Kelly Brown com Only You Can, Moses Our Revolution, Alan Cook Do You Wanna Stay, ainda R. Baez com Dial My Number, Silver Pazzoli aparece de novo com Step by Step, Grant Miller com Colder Than Ice, David Lyme com Bambina e Two of Us com Blue Night Shadow. Tal como no volume anterior, todos os temas são praticamente Italo Disco, alguns são mesmo já Sabadell Sound. O último tema é já de influência Eurodisco, influenciado pelo Dance Rock. E a partir daqui, muitas companhias quiseram subir, enfim, a este grande atrelado de megamixes e começaram a lançar produtos similares. O maior era, de facto, os Bolero Mixes de Rodo Orellana, editados na Blanco e Negro em 1986 e que, a partir do volume 6 de 1990, aliás, começou a contar com Kika Terrada e o seu suporte uma nova dimensão naquela saga de Bolero Mix que se tornou um duro rival para os Max Mix. Também vamos ouvi-los por cá. Mas para hoje é o Max Mix 3. É um duplo álbum. Um tem os mix, o outro tem os temas originais. E que vai abrir esta emissão mais uma magnífica dos...
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0: vocês.
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0: Max Mix 3. Rita, agora que da próxima vais a pé mesmo.
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0: Musicalmente vamos a isto. Continuamos a ter as músicas que transitam de 79 para 80. Leif Garrett começou precisamente em 77 ou 78 cantando Surfing in USA, mas depois o estrelato foi com esta música. I was made for dancing.

em versão grande. Gostamos das versões grandes para a pista. Como também vai ser esta que vamos ouvir. É que Shelly e os Black Devotion fizeram uma série de êxitos, mas aquele que ficou mais no ouvido já foi praticamente em 1980. Este. O Crying at the Discotheque. Mais tarde, bem mais tarde, foi buscar os acordes deste Spacer. Shelly e os Black Devotion.

Spacer. Músicas que recordamos por cá. As grandes músicas que passam por cá, porque felizmente nós temos acesso a elas, mas está na altura de ouvirmos músicas de outros tempos. Normalmente quando ouvimos isto, indica exatamente isso. Vamos ouvir músicas de outros tempos, as músicas que marcaram tops, músicas que acabaram por também subir aos playlists, às playlists das rádios, em que recordamos sempre por cá, neste espaço dedicamos às coisas de outros tempos. Vamos ouvir Mercy, depois Creedence Clearwater Revival, e fechamos este trio de músicas com Elvis Presley.

0: Este fade-out ninguém sabe muito bem o porquê disto, não é? Mas aconteceu. Elvis Presley, Suspicious Minds, um dos seus maiores êxitos, fez estrito temas, que começou com Mercy, Love Can Make You Happy, e que intermediou com Creedence, Clearwater Revival, a banda de John Fogerty, com o Bad Moon Rising. Temas que recordámos por cá. F-L-A-S-H-B-A-C-K Flashback. E continuamos.
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0: E continuamos porque estamos a olhar para o relógio e está na altura de recordarmos um tema que habitualmente recordamos sempre, que é de uma série televisiva que passou por cá, neste caso agora nos anos 80, no espaço em que chamamos de...
2: TV Tunes proudly begins its broadcast day.
0: Nos anos 80 houve séries televisivas que focavam famílias que detinham muitos interesses em diversas áreas. Toda a gente se lembra do Dallas, que era dos interesses do petróleo. Mas havia também uma família que tinha interesses noutras áreas que não eram o petróleo. Era uma dinastia, realmente, e seguiu-se, ou praticamente foi contemporâneo, embora que mais tarde, ao Dallas. Dinastia. Tinha um tema de Bill Conti, e é o que nós vamos recordar aqui, que tinha atores famosos a fazerem parte do elenco.

0: Um resumo do que era Dynasty. Foi uma soap opera que foi emitida na ABC desde janeiro de 1981 até maio de 1989. Produzida por Aaron Spelling. E trata-se de uma família abastada de Denver, a família Carrington. De facto, também era petróleo, porque John Forsythe era magnata de petróleo, fazia de Blake Carrington. Entrava Linda Evans como a sua nova esposa Christy. E mais tarde entrou Joan Collins, que era Alexis, a sua antiga esposa. Na série, entenda-se. A música título desta série Dynasty é concorrer diretamente com Dallas, que vamos ouvir numa próxima emissão. No espaço que intitulamos de
1: TV Tunes Proudly Begins Its Broadcast Day.
0: Estamos no final desta primeira hora dos
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0: E vamos ficar com Karen Sherrill. Sing to Me Mama. Já voltamos para a segunda hora.

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3: Então, para si que nos sintoniza, renovamos os votos de uma muito boa noite, alguns minutos passados da hora certa, satisfeitos os compromissos publicitários e também acertámos a hora. Continuamos consigo na Antena Livre 89.6, Rádio Limite 89.0, Onda Livre FM 87.7 e 106, Rádio Moncorvo 95.9, Rádio Voz do Douro 99.4, Rádio Vinhais 100.5, Rádio Clube de Lamego 97 e 107.9, Rádio Elvas 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Chegamos para a segunda e última hora da emissão de hoje dos
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1: Muito obrigado por estar desse lado em mais uma fantástica noite na sua rádio. Chegámos para a segunda e última hora da emissão de hoje dos
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1: Todos os domingos aqui na sua rádio, nesta hora, recordando temas de outros tempos. Fazendo rádio como se fazia noutros tempos, num estúdio também dos outros tempos.

0: numa emissão aqui na sua rádio do século XXI. 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

Muito bem, uma seleção musical fantástica que termina com vários temas fantásticos. No final vamos recordar quem é que passou por cá. Portanto, ponha-se confortável. Porque é assim que pode e deve ouvir as músicas, esta seleção que temos. Especialmente escolhida a pensar em si. No final, recordamos quem é que passou por cá. Tenha uma muito boa noite.

0: Esta canção traz-me lágrimas, Babe Sticks.
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0: Começámos com Toto, Hold the Line, e depois Little River Band, babe, com um dos clássicos, Lady. Randy Van Warmer, Just When I Needed You Most. E não podiam faltar os Supertramp, Take the Long Way Home. Shadows interpretaram aqui o tema do Deer Hunter, o Catavina. E Dionne Warwick também, I Never Loved This Way Again. Mesmo antes do Babe tivemos Peaches and Herb com Reunited. Temas que passámos por aqui na nossa emissão, mas nós não temos tempo para muito mais. Estou a olhar para o relógio, faltam 25 minutos para o final da emissão de hoje dos...
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0: E então é assim...

maiores, não é? Já para estes efeitos mesmo. David Naughton, Making It. As músicas que vamos ouvindo por cá e aquelas que fazem também sucesso, Kathmandu. Chama-se The Break.

0: E então é assim, quase no final da emissão de hoje dos
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0: Vamos ouvir Wanda Vasconcelos ou Leo.

0: Wanda Vasconcelos, Lio, para todos aqueles que a conhecem, este é o outro êxito que ela tem, Banana Split. E vamos fechar com um passo bem dado e para diante, dos Madness, que fizeram muitos sucessos, mas este é o primeiro e o grande. Fecha a emissão com One Step Beyond, que nos chega até ao próximo.
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0: Andas a fechar nesta emissão de hoje dos
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0: É assim mesmo, de saída por hoje, mas de 2 a 8 cá estaremos. Emissão da noite do seu domingo.
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0: Com este seu amigo José Luís Dias e também a Isabel Rosa, que nos lembra a todos, sempre que somos todos.
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0: Tenham um bom verão, se já vai de férias, pois muito bem. Acompanhe-nos, estamos de norte a sul do país, alguma rádio vai ser captado na sua, no seu receptor, do carro ou outro, ou ouve o stream da internet da sua rádio. Nós não voltamos 2 a 8 dias. Até 2 a 8, boa noite.
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